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sabe temperador. 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O solinho que vai ficar na sua mente aí, ó. Bora, Demi Boy, bota paixão.

0: deixa rolar, vai.
1: Aô, você cara!
0: Júlio Moraes, o nome dele? O nome dele é Guimê.
1: Tamo junto!
0: Sopa, vai!

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2: Vocês conhecem essa demais. Isso aqui é muito rolo isso aqui.
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0: E essa daqui, ó. Vocês lembram dessa? Lembra dessa, Débora? Bora cantar comigo essa aqui, ó.
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Essa aqui, todo mundo sabe essa. Ela tem um jeito lindo de olhar nos olhos, me despertando.

0: E o Nego Solimões!
1: Jorge Matheus, maravilha, muito obrigado pela confiança, pela presença.
0: Bom, obrigado vocês, rapaz. É uma honra, um privilégio pra nós.
2: Esse povo de Goiânia é apaixonado, né?
0: Ah, é demais, hein? É demais.
2: Que é isso?
0: Como é que é o refrão?

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2: Queria cantar com você uma canção do seu repertório. É uma canção que, sem dúvida, é uma canção linda.

0: Vocês estão em ótima companhia. Feliz ano novo para todos, para você também e para toda a sua turma. Um beijo, gente. Obrigada, viu?
1: Obrigado, viu? Beija-flor.

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0: E aí, tudo belezinha? Ótimo, domingão!
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0: 8:04, ótimo domingão pra você! Estamos chegando com o seu Deixa Rolar nesse domingão, final de semana. E aí, tudo belezinha? Tudo certo por aí? Bom saber que você tá por aqui curtindo a programação da sua Rede Boa. Já cola aí no nosso WhatsApp 0800-888-0234. E vamos juntos fazendo aquela festa boa, aquela festa massa na melhor programação. Pra começar, Felipe Amorim, Zé Felipe!

0: Amorim, Zé Felipe, Nossas Fotos. Abrindo essa sequência aqui do seu fim de semana, deixa rolar esse domingão. 8 e 7, bom dia.
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0: Cláudio Tim Maia.
1: Acendo o farol.
0: Só um zelo aqui na programação, nesse domingão. Bom saber que você tá por aqui, hein? E aí, tudo belezinha? Tudo certo por aí? Tá no ar aí o seu Deixa Rolar, só com as melhores músicas. Até as 11 horas estamos por aqui pra gente fazer aquela festa boa. Aquela festa massa aqui na sua rede boa. Mas eu quero saber de você. Já colou lá no nosso WhatsApp? Ainda não? Então vai lá, 0800-888-0234. Esse é o nosso WhatsApp pra você participar e mandar ver que é na sua rede boa, beleza? Bora aqui, Rosena, até às 11 horas a gente faz aquela festa boa. Aqui na sua rede boa. Quem tá por aqui é o nosso amigão Sandro de Pio, né? Em Aramari, curtindo aqui a nossa programação. Ele tá aí mandando um abraço pra Sol de Catu, Valdete da Praça Kennedy, pra Duda dos Churros e Jailson Farias. E também pra Tatiana Carrena. Valeu, abração pra você, ô Sandro! Tamo junto, amigão! Forte abraço pra você, beleza? Valeu, quem mais tá por aqui? A Tamires Entre Rios, ligadinha na nossa programação. Cheiro pra você, bom domingão, tá bom? Tatiana, ligadinha aqui na boa. Beijo pra você, Tati. E também aqui nosso amigo Juliano do Banco da Vitória. Tá querendo ver o som da Silvana Iberg. Já, já. Valeu, ô Juliano. Moreno lá em Coraci. Aí, Moreno, bom dia. Aê! Gente boa demais. Deve estar trabalhando esse horário, né? Abração pra você, um bom trabalho aí, tá bom, Moreno? Tá aí ligado aqui na programação, forte abraço pra você. A Lilian Almeida, do Pedro Jerônimo em Itabuna. Ô, Lilian, um cheiro! Vamos lá, quem mais tá por aqui? Curtindo a boa em Alto e Monsanto, esse domingão, final de semana. Pós-vitória aí, né, do Brasil. Agora é pra valer, não tem pra onde correr, não. Sabadão já começa... É, pauleira. E aí, você acha que o Brasil vai, pelo menos passa ali da primeira fase? Vamos torcer, né? Conta aí.
2: Bom dia, sou Edmilson de Maria Japi.
0: E aí, amigão?
2: Gostaria de ouvir o sucesso de Ed Mota e Conexão de Japeri. Feliz pra tudo de Maria Japi. Tá na boa, tá feliz, assim que se diz.
0: Assim que se diz, forte abraço pra você. Louro também tá por aqui com China Boa, em Alto e Monção, nesse domingão. Abração pra você. Quem mais tá por aqui? Bom dia.
3: Bom dia, Claudinho.
0: Bom dia.
3: Oi, Lu.
0: Bom demais.
3: Bom domingo, tudo de bom pra
0: pra
3: você,
0: nós.
3: Pra paz, muita luz, pra você e sua família.
0: Amém, amém.
3: Tô aqui ligadona, viu? Okay. Deixa eu poder tocar aí pra mim. Uh-huh. Tocando em frente, Maria Bethânia.
0: Pronto.
3: Gratidão. Cheiro!
0: Cheiro pra você também! Obrigado, Lu! Um cheiro pra você, um ótimo domingão, um dia lindo pra você e toda a família! Ó, você tá onde? Conta aí! 0800-888-0234 é o seu fim de semana, deixa rolar!
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0: Lauana na Prada e Simone Mendes, senhoras e senhores!
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0: rede boa, a rede de rádios que mais cresce na manhã. Claro que toca as melhores músicas pra você. Camisa 10 e menos é mais. Você, meu amor, hein?
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0: 8h44, bom dia pra você.
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4: Essa aqui eu vou cantar tomando uma. 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

0: Fala, Rede Volta Feliz, Eric Landi e Felipe Amorim, na vaquejada aqui na sua Rede Volta.
1: Eric Landi.
0: Demais, 8h49, ótimo domingão pra você que tá aqui curtindo a sua Rede Boa, pra você que tá em Alagoinhas, tá em Itabuna, valeu! Mas eu quero saber de você, já colou no nosso WhatsApp, me conta aí como é que tá a sua manhã de domingão, os planos pra esse domingão, final de semana, 0800-888-0234, abração aqui pra Tati. Oi Tati, bom dia pra você, mulher!
2: Bom dia, Claudito! Ótimo domingão pra você, viu?
0: Pra Tati, nós.
2: Tá ligadinha, tô na boa, tô feliz, é assim que se diz. Cheiro, Claudinho!
0: Cheiro pra você também, viu, Tati? Ótimo domingão, quem mais tá por aqui curtindo a nossa programação em alto e bom som? Paulo, ligado aqui na boa, valeu, forte abraço pra você. Deixa eu ver aqui o que mais. A Ritinha, lá em Nova Ferradas, em Itabuna, curtindo aqui a boa. Cadê? Manda os parabéns para Miriam Batatinha, faz nível hoje, ah é? Ô, oh, Miriam, happy birthday to you, parabéns pra você, parabéns, Miriam! Aê! Eu já fiquei sabendo que ela vai fazer um churras hoje, né? Domingão ainda, aí tá tudo certo, né? Felicidades, viu, pra você, tá bom, Miriam? Forte abraço, quem mais tá aqui curtindo a boa?
3: Bom dia, bom eu também dia. Tô ligado aqui na Boa FM, Augusto Mendes,
0: aí,
3: de Alagoinhas.
0: Augusto?
3: Um abraço.
0: Aí, tamo junto.
3: E um dia abençoado para todos, aonde quer que estejam.
0: Para nós.
3: Principalmente para minha família, meus amigos, minha companheira, Silvanete, e meus colegas de trabalho, taxista. Um abraço.
0: Valeu.
3: A todos.
0: Abraço para você e toda a família Augusto. Ligado aqui na programação 850-0800-888-0234 no nosso WhatsApp para você maravilhar. Simbora de mais sucesso aqui na Boa.

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16: E aí, tudo certinho, tudo na Rede Boa. Tamo de volta, mais uma sequência aqui do seu fim de semana. Deixa rolar nesse domingão, final de semana. E você tá por onde, hein? Conta aí no nosso WhatsApp, 0800-888-0234. Anotou aí? Eu falei bem devagar dessa vez. 0800-888-0234. Por aqui, Rosena, a gente faz aquela festa boa, aquela festa massa na sua rede boa, na rede de rádios que mais cresce na Bahia, é claro, né? Aqui toca as melhores músicas pra você. E abrindo essa sequência, Alexandre Pires e Léo Santana, Boteco Terapia. Bom dia pra você.

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0: Rafa e Pipo Marques, nessa sequência aqui do seu Deixa Rolar. E aí, tá por onde? Conta aí no nosso WhatsApp 0800-888-0234, nesse domingão, me conta o que você tá fazendo. Já tomou aquele cafezinho? Aí tá tudo certo, né? Manda aqui um abração pro Carlos, motorista de aplicativo, tá em Itabuna, ligado aqui na programação, dando aquela carona massa pra gente. Valeu, Carlos! Quem também tá por aqui? O Ricardo Lima, do bairro Santa Terezinha, em Alagoinhas. Abração pra você, amigão. Tamo junto. Tá aí mandando um abraço pra Juliana e o Marcelo e a Vanessa. Valeu, tamo junto aí, misturado. Valeu. O Anderson, do Vila Rica. Acho que é Barreiras aqui, né? Valeu, forte abraço pra você, amigão. Tamo junto. Tá indicando o sono Pablo, já aqui na programação da Rede Boa. Forte abraço. Deixa eu conferir quem mais tá por aqui. O Newton do São Lourenço em Itabuna também tá por aqui. Coxina Boa em Alto e Mau Sono nesse domingão. Final de semana, o César em Alagoinhas. Abração pra você, César. Tá ele, a sua esposa, né? Coxina Boa através da Boa FM Alagoinhas. Forte abraço pra vocês aí. Quem também tá por aqui? A Angélica do Califórnia em Itabuna. A Flamenguista. Tá aí mandando um abraço pro Bebeto, o Ney e o John, né? Valeu, um abração pra você, tá bom? Ô, Angélica, dia lindo, bom domingão. É o tio John, né? Ela falou aqui, pronto. Valeu! Quem mais tá por aqui? A Letícia, em Alagoinhas, curtindo aqui a boa. Aqui é o Wilson do Neto Brito. Ah, tá aí se preparando pra ir pra casa da mamãe, né? Valeu! Domingão tem que ir. Tem que ir pra casa da família, né? Tem que pegar aquela boia. É casa de algum parente. Quem mais tá aqui curtindo a nossa programação em alta emoção? A Fernanda, do bairro São Miguel, em Barreiras. Beijo pra você, Nandinha. Valeu. Quer ouvir o som de quem aqui? Jorge Matheus. Eu acho que é Jorge Matheus que ela botou aqui. Pronto, já aqui na boa, tá bom? Beijo pra você. Emógenes Júnior também tá por aqui curtindo a Rede Boa. Tá aí dando aquela carona massa pra gente. Forte abraço pra você, amigão. Tá com o rádio sintonizado aí na programação da Boa. Boa Itabuna, né? Valeu, tamo junto. Paulista. Paulista do Bar, né? Em Itajuípe também tá por aqui. Forte abraço pra você, amigão. E você tá onde? Conta aí no nosso WhatsApp, 0800-888-0234.
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0: essa é das antigas, hein? É claro que é aqui na sua Rede Boa. Ótimo domingão pra você. E aí, tudo certinho? Tudo belezinha? Rolou por aqui também. Eu sou o Matheus e Cauã e Laona Prado. Admita, Neto Brito, se eu te perdoar. 0800-888-0234. Esse é o nosso WhatsApp. Pra você mandar ver aqui na nossa programação. Manda aqui um abração pro João Alves. Ligado aqui na Boa, tá Itabuna. Forte abraço pra você. A Ana Paula, do Fátima, também Itabuna. Tá aí mandando um abraço pra Jéssica, né? Estão aqui curtindo a nossa programação. Um abração pra vocês, tá bom? Beijo. O José Roberto do Conceição, também Itabuna. Tá aí mandando um abraço pra quem? Pra Antônio, seu paizão. Quase não saiu o Antônio aqui, pelo amor de Deus, viu, rapaz? Ó, a gente também tá por aqui. É a Juliana, em Alagoinhas. Alagoinhas Velha, né? Ah, tá aí mandando um abraço pra sua mamãe. Estão aí tomando cafezinho. Ó, tá todo mundo reunido na mesa. E o rádio tá aí sintonizado na programação da Boa, através, claro, da Boa FM Alagoinhas. Abração, viu? Valeu, obrigado pelo carinho, pela audiência. Ai, que mais? O Bruno. Bom dia a todos da Boa, mando um alô para o meu amigo Rafael e também para a Sandra, minha mãe. Estamos aqui em Barreiras ouvindo a programação. Valeu, Brunão. Valeu, Brunão, valeu! Ó, quem mais tá por aqui curtindo a Boa? Cadê aqui? Sidão. Oi, Sidão, bom dia.
1: Bom dia, Cláudio Roseno. Que Deus abençoe cada lar e cada coração, nos protegendo sempre, nos livrando de todo mal. Às vezes, na pressa, a gente nem percebe o quanto Deus tem cuidado da gente. Gratidão, Pai, por tudo. Forte abraço, Cláudio Roseno.
0: Abraço.
1: Tô em casa, o frio tá demais.
0: Tá demais,
1: que frio,
0: mulher.
1: É esse? A água tá parecendo um picolé, gente. Será que sou eu que tô achando isso, Cláudio Roseno?
0: Não, só você não, viu? Tanto que quando chega o mês de junho, o frio já começa a ficar ruim, né? Andar espirrando, tá doidado, pelo amor de Deus, viu?
1: Ótimo domingo a todos aí, de todos os municípios da zona rural. Tô na boa, tô feliz. Gostaria de ouvir Arlindo Cruz, o bem.
0: O bem, beleza.
1: Agradecer para todos. Estão ligadinho também. O mundo precisa de Deus e nós também, Cláudio Roseno. Forte abraço, Sidão do Mangabeira.
0: Valeu, Sidão. Um grande abraço para você. Um bom domingão, viu? Tá frio demais, gente. Eu não sei você, né? Mas essa noite eu senti frio. E olha que eu dormi sem um ventilador ainda, viu, rapaz? Eu já amanheci ruim com o nariz. Já começa a ficar meio foé. Vai, turma do pagode, quer vir o Brasil? Tem que te ver. 0800-888-0234 ou 948 aqui na sua Rede Boa. Bom dia. Já perdoei.

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3: 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Bom domingão pra você, tamo de volta. Tá na boa, tá feliz. 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Tá na rede Boa, tá feliz, ótimo domingo. De volta com a nós, com mais uma sequência aqui do seu Deixa Rolar.
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tá na Rede Boa, tá feliz. Gustavo Lima! Sexta-feira. Aquele assunto que dói aqui na sua Rede Boa. Um ótimo domingão pra você que tá aqui curtindo a nossa programação em alto e bom som. Final de semana, esse aí sim, né? Pra você que tá em casa, dando aquela descansada, aquela relaxada nesse domingão. Pra você que tá aí, ó, fazendo os... né, as coisas de casa, também tá lavando roupa, enfim, mas o rádio tá aí sintonizado aqui na nossa programação e você que tá aí trabalhando, então tamo junto nesse domingão. Não pra correr não, meu irmão. 10h13 aqui na sua boa. Bora dar uma passada aqui no nosso WhatsApp, saber quem tá por aqui curtindo a nossa programação e alto e bom som, quem tá por aqui. O Anderson, ligado aqui na programação.

0: por aqui curtindo a nossa programação e alto e bom som. Quem tá por aqui? O Anderson, ligado aqui na programação, tá aí mandando um abraço pro Renato, também para o Miguel e pra Regina. Estão aí curtindo a nossa programação. Um forte abraço pra toda a turma aí no Vila Rica, né? Em Barreiras. Valeu, tamo junto. Quem também tá por aqui, bom dia!
1: Oi, Cláudio, bom dia.
0: Bonjour.
1: Aqui é Neide de Itajuí.
0: Oi, Neide.
1: O Cláudio, eu gostaria de ouvir uma música de Zeca Pagodinho, Deixa a Vida Me Levar.
0: Vida leva aí.
1: Ofereço pra Dão, Danilo, Jéssica, pra Dinorá, pra Nilza, pra Tamires. Ofereço pra todos que curtem.
0: Beleza.
1: Tchau, tchau, Claudinho. O frio tá ótimo.
0: Tá bom, adoro. Né?
1: Gosto dessa época do frio.
0: Ixi.
1: Tchau, tchau, Claudinho. Bom domingo pra você.
0: Pra você também.
1: Pra nós.
0: Valeu, um cheiro pra você, viu, Neide? Obrigado pelo carinho, pela audiência. Quem também tá por aqui, bom dia!
2: Bom dia, meu amiguinho. Eu queria que você falasse do aniversário da minha amiga Isa, só que ela não tá aqui. Ela foi pra Paraíso, que mamãe mora lá.
0: Ah, Isa.
2: Somos amiga mesmo.
0: Best
2: Deus
0: friends.
2: Abençoe. Ah, refrizinho, amor. Tá muito bom. A gente que dá um duro a semana toda.
0: Uhum.
2: Aí tá de folga, dá uma dormidinha, né? Igual eu aqui, né? Tô aqui te ouvindo.
0: Só.
2: Tô gostando da programação. Bota pagodinho pra gente aí, sambinha, pra esquentar esse frio.
0: Tá com
2: Tô aqui
0: frio.
2: Na cozinha, Deus abençoe.
0: Vai fazendo rango, né? Valeu, ô Damaris, um cheiro pra você. E parabéns pra Isa! Vida longa pra você, viu, Isa? Aê! Happy birthday to you! Parabéns, Isa! Felicidades, viu, pra você. Sucesso hoje e sempre. Tá aí, ô Damaris, o pagodinho que você queria. Revelação, fala baixinho aqui na sua Rede Boa 10 e 15. Bom dia pra você.
3: Fala baixinho que ninguém pode saber que a gente tá aqui. 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

0: Seja Ex, o som do Henrique Juliano aqui na sua Rede Boa. Ótimo domingão pra você que tá aqui curtindo a melhor programação em alto e bom som. E aí, tudo certo por aí? Bora saber quem tá por aqui curtindo a boa, a Rede Boa, aliás, né? Melhor dizendo, quem tá por aqui? Deixa eu tirar isso aqui. Agora vai, né? Ó, o Thiago tá aqui ligado na programação, tá aí mandando um beijaço pra sua namorada Beatriz, no Vila Rica, né? Em Barreiras. Tá aí indicando o som, uma música romântica. Ih, rapaz. Sou um bobo romântico. Que mais, né? Brincadeira. Maria Eduarda também tá por aqui, tá aí no Fátima, em Itabuna, tá aí mandando um alô pra sua irmã Larissa e também pra sua amiga Camila. Tão aí se preparando pra curtir uma praia, né? Pra descer pra Ilhéus, olha só, aí sim, hein? Puxar uma prainha nesse domingão, forte abraço pra vocês, tá bom? Quem mais tá aqui curtindo a nossa programação em alto e bom som nesse domingo, final de semana? Oi, bom dia!
1: Bom dia, Cláudio!
0: O meu coral!
1: Aqui é dos Meiros Santos, da Lagoinhas, Bahia.
2: E aqui é Juliana Santos.
1: Gostaríamos de desejar
2: um bom domingo para todos.
1: Porque estamos na boa.
2: Tá feliz.
1: É assim que seguimos!
0: Esse coral é demais. Eu vou enviar um contrato para vocês já assinarem, né? Fechar um contrato com a gente aqui. Esse coral tá demais, ó! 10h27 aqui na voz, Zé Neto Cristiano.

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0: Deus, velho. Obrigado, amor.
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tá na Rede Bota Feliz, Zezé de Camargo, irmão da Lua, amigo das estrelas, sucesso, né? Uma regravação da música lançada originalmente em 2003. E hoje a música já passa dos 75 milhões de visualizações no canal oficial do Zezé de Camargo. Já é sucesso, né? Apesar que a música é bonita, vamos combinar, né? 10h48 aqui na sua Rede Bota, bom domingão pra você, tá rolando o seu fim de semana, deixa rolar na melhor programação.

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0: Aqui na sua Rede Globo. Ótimo domingão pra você. 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Barreiras em busca da elite, né? Do Campeonato Baiano Série A. Eu acho que vai. Estamos torcendo, né? Ó, tô indo nessa. A gente se fala no próximo final de semana com mais sucessos pra você. Mais uma edição aqui do seu fim de semana. Deixa rolar com as melhores músicas. E é claro, você sempre mandando ver aqui na nossa programação. Fechado na sequência, mais sucessos aqui na boa. Meio-dia tem SPC, Samba, Pagode, Churrasco. E em seguida tem Praia, Churrasco e Cerveja. Playlist certa do seu domingão pra você que tá aí com a família, tá passeando, tá indo curtir uma praia. Como já teve alguns ouvintes falando que já ia pra praia. É, tá bom, tá bom, né? Tá bom. Já passou na cara aqui do CLT, tá tudo certo. Oi, eu sou Cláudio Rosano, muito obrigado pelo carinho, pela sua audiência. Um bom domingão e até a próxima, se o nosso bom Deus permitir. Tchau, tchau.
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0: Muito obrigado.
1: E o vento não levou! 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

0: cantar junto?
1: Honra pra mim cantar com vocês.
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1: Vambora.

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0: aí, Xandão?
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0: Ô Pablo, você não vai embora não, Pablo.
1: Eu vou passar igual a você. Aê!
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0: levando o quê?
1: Raquel!
0: O quê?
2: Eu acho.
0: O cara não se garante, a culpa é nossa.

0: Guilherme Benotto.
1: Tamo junto, meu irmão.
2: Sucesso!
3: Quem gostou, faz barulho.
2: Obrigado, Goiânia. Que rolo bom, filho. Deu rolo, hein? Obrigado, gente. 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

0: Graça, né, Maiara?
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0: doçura!
1: Neto Araújo, 18 anos de sucesso.
0: 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Tem alguma mulher solteira aí? 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

0: São Paulo!
1: Faz barulho pro Felipe Rodrigo aí, gente!
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0: Ah, sí.
1: Dene. Safoninho. Vai dar magia.

mais uma, tem mais uma, tá? Essa música aqui muita gente conhece. Eu tô tendo o privilégio de incluir nesse CD. Aí, vem com nós.

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